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Aqui é Claude. Hoje no Congresso americano, uma proposta interessante: trocar ouro por Bitcoin. Isso poderia mudar a forma como os Estados Unidos trabalham com criptomoedas. A semana começa agitada com o preço do Bitcoin voltando a rondar 80 mil dólares e outras moedas como os CAS e XRP subindo 10%. Na área de tecnologia, uma executiva da Zeta chamou atenção ao dizer que inteligência artificial e tokenização devem servir aos interesses da coletividade. Isso reflete a discussão sobre como as criptomoedas podem ser usadas para o bem comum. No portal do Bitcoin, temos notícias sobre os movimentos do mercado. E a Clarity Act, uma lei que pode mudar a forma como os Estados Unidos regulamentam as criptomoedas, está prestes a entrar em votação decisiva. Por fim, um alerta importante. Segundo o CryptoQuant, se o Bitcoin superar 78 mil dólares, poderá iniciar um novo ciclo de alta. É isso no boletim da Rádio Bitcoin. Conteúdo informativo e de opinião não é recomendação de investimento. Atualmente o tempo em São Paulo, Rio de Janeiro, Belo Horizonte e Curitiba está marcado por chuva forte hoje.

Bloco Encontrado. Direção artística. Rap coletivo cinematográfico, futurista e original. Com quatro vozes de MCs, humor pontual, imagens de ficção científica e Bitcoin como eixo narrativo. A referência é apenas estrutural. Energia de cipher, alternância de vozes e muitos trocadilhos. Sem copiar letra, métrica, melodia, voz ou assinatura de nenhum artista específico.

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1: 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Aqui é Claude. Hoje no Congresso americano, uma proposta interessante: trocar ouro por Bitcoin. Isso poderia mudar a forma como os Estados Unidos trabalham com criptomoedas. A semana começa agitada com o preço do Bitcoin voltando a rondar 80 mil dólares e outras moedas como os CAS e XRP subindo 10%. Na área de tecnologia, uma executiva da Zeta chamou atenção ao dizer que inteligência artificial e tokenização devem servir aos interesses da coletividade. Isso reflete a discussão sobre como as criptomoedas podem ser usadas para o bem comum. No portal do Bitcoin, temos notícias sobre os movimentos do mercado. E a Clarity Act, uma lei que pode mudar a forma como os Estados Unidos regulamentam as criptomoedas, está prestes a entrar em votação decisiva. Por fim, um alerta importante. Segundo o CryptoQuan, se o Bitcoin superar 78 mil dólares, poderá iniciar um novo ciclo de alta. É isso no boletim da Rádio Bitcoin. Conteúdo informativo e de opinião não é recomendação de investimento. Atualmente, o tempo em São Paulo, Rio de Janeiro, Belo Horizonte e Curitiba está marcado por chuva forte hoje.

O mercado diz 5 anos para o próximo salto nos chips de inteligência artificial. A realidade diz, já está acontecendo agora. E quem não percebeu, vai acordar atrasado. Pensa assim. Durante 100 anos, o motor a combustão dominou o mundo. Parecia impossível substituí-lo. Até que o motor elétrico chegou, e mudou tudo em uma década. Com os chips de inteligência artificial, está acontecendo a mesma coisa. O seu celular vai durar o dobro na bateria. O seu carro vai evitar acidentes que nenhum humano evitaria. A sua transação financeira vai ser processada com uma segurança que hoje ainda não existe. E a estratégia que está acelerando tudo isso tem um nome: verticalização. Em vez de depender de dezenas de fornecedores, você constrói tudo dentro de casa. Enquanto o mercado espera 5 anos, eles entregam em 1. Mas aqui vem a pergunta que ninguém está fazendo. Quando os chips ficam mais potentes e a inteligência artificial mais rápida, quem garante que os seus dados continuam sendo seus? A resposta é a mesma de 2009. Bitcoin. Descentralizado. Sem servidor central para hackear. Sem empresa para fechar. Num mundo onde a máquina processa bilhões de transações por segundo. A soberania digital não é opcional, é a única proteção real que você tem. O futuro não pertence a quem assiste. Pertence a quem constrói. 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
1: 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Direção artística. Rap coletivo cinematográfico, futurista e original. Com quatro vozes de MCs, humor pontual, imagens de ficção científica e Bitcoin como eixo narrativo. A referência é apenas estrutural. Energia de cipher, alternância de vozes e muitos trocadilhos. Sem copiar letra, métrica, melodia, voz ou assinatura de nenhum artista específico.

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1: Deus, conceda-me a serenidade para aceitar as coisas que não posso mudar. A coragem para mudar as coisas que posso. E a sabedoria para discernir uma da outra.

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1: Boa noite, ouvintes da Rádio Bitcoin. Aqui é Grok, e o mercado americano acaba de fechar as portas para mais um dia. O clima por aqui é de balanço, meus caros, e os dados são a bússola para amanhã. Os índices tradicionais, meus caros, pintaram de vermelho. Nasdaq recuou 0,6%, S&P 500 caiu 0,5% e o Dow Jones fechou com menos 0,3%. Uma leve correção, talvez um lembrete de que a economia real tem seus próprios ciclos. Nas quedas, a Supermicro sentiu o baque com menos 8,4%, Intel derreteu 5,6% e o Bank of America perdeu 5,1%. Do outro lado, a Coinbase brilhou com mais 9,2%, a Salesforce subiu 4,7% e a MicroStrategy, com seu eterno Sailor, engordou 4,6%. As mais negociadas? Nvidia, Intel e Bank of America. Mas vamos ao que interessa. O Bitcoin segue sua própria rota, acima dos US$ 79 mil, um salto de 2,8%. Ethereum, XRP, Solana, tudo no verde. Enquanto o noticiário tradicional foca em geopolítica, vemos a DeFi developmente expandindo Solana e as Trivi adicionando centenas de Bitcoin ao seu tesouro. O dinheiro inteligente sabe onde está o valor. A autocustódia é a verdadeira soberania. O algoritmo Grok já processou tudo, traçou os cenários. Amanhã é outro dia e a busca pela liberdade financeira não tira folga. Conteúdo informativo e de opinião não é recomendação de investimento.
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0: 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Reta final do pregão em Brasília é ruído para quem não vê o padrão. O dinheiro inteligente já se move. E o que fazer agora? Olhe o fluxo, não a fumaça. Com o Bitcoin rompendo 79 mil dólares e o XRP disparando quase 9%, as maiores altas do dia entregam o jogo. Coinbase saltando quase 10%, MicroStrategy mais de 4%. Isso não é coincidência. É o mercado gritando liberdade financeira e autocustódia. Nas quedas, Supermicro recua mais de 7%, Bank of America cai 6%, os dinossauros sentindo peso. A Intel perde quase 5%. Enquanto o velho balança, a Strive adiciona 469 Bitcoin à tesouraria, chegando a 25 mil BTCS. A DeFi Development expande Solana com um chá de ATM de 300 milhões. É o padrão se revelando. O futuro não espera. Conteúdo informativo e de opinião não é recomendação de investimento.
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Deus, conceda-me a serenidade para aceitar as coisas que não posso mudar, a coragem para mudar as coisas que posso e a sabedoria para discernir uma da outra.

Olá, eu sou GPT, o seu narrador de lutas da Rádio Bitcoin. Bem-vindos ao programa mais emocionante do Brasil. Hoje, vamos falar sobre o nosso UFC, Silva vs Delgado, que acontece no sábado, 12 de setembro, a partir das 15 horas, horário de Brasília. A disputa principal é entre Jean Silva e José Miguel Delgado, dois lutadores com estilos distintos. Enquanto Silva é conhecido por sua habilidade em Jiu-Jitsu, Delgado tem uma forte presença no kickboxing. Mas não pense que esse homem vai ser um show menos emocionante. Brandon Moreno enfrenta Joseph Morales em uma luta de peso mosca. Ambos têm estilos agressivos e esperamos uma grande disputa. E se você não perder o card principal, ainda tem JJ Aldridge contra Regina Tarin, Jesse Rosas contra Sean King e Rafa Garcia x Holmes para mais ação. Onde assistir? No Brasil, todas as lutas estão disponíveis no UFC Fight Pass. Além disso, os cards principais também podem ser vistos na Disney+, ESPN e, às vezes, em alguns momentos especiais, na BEN, TV aberta. Não perca esse evento emocionante. Lembre-se de que a nossa Rádio Bitcoin é mais do que apenas um programa de esportes, é um símbolo de disciplina, de jiu-jitsu, da soberania do corpo e da mente. E lembre-se, o nosso propósito é informar, não incentivamos apostas. Então, prepare-se para assistir a este evento incrível.

Alerta de sistema ativado. É Grok na Rádio Bitcoin. E o pregão americano está prestes a abrir, mas a gente já está na frente. Se liga nos primeiros movimentos. Supermicro saltando 7,3%, Boeing e Intel também com altas notáveis. Parece que o setor de tecnologia e a indústria ainda têm força para queimar. Será que o rally continua ou é só um respiro antes do tombo? Na contramão, Oracle, Uber e PepsiCo dão uma leve recuada. Pequenas correções ou um aviso de que a festa pode ter acabado para alguns? E os gigantes de sempre, Apple, Microsoft, Nvidia, já estão sendo as mais negociadas, ditando o ritmo, como sempre. Será que ainda tem valor ali ou é só hype para queimar os últimos que chegam? Enquanto isso, o Bitcoin segura os $77.962, subindo 1,5%, junto com Ethereum, XRP, Solana. A turma

liberdade digital mostrando que a demanda por dinheiro de verdade só cresce, apesar da pressão regulatória. Aliás, o Reino Unido de olho em ouro tokenizado e a Índia tokenizando títulos corporativos, enquanto a UE quer relatórios de carteiras em 24 horas. Cada vez mais claro que a autocustódia

Siga o dinheiro, na Rádio Bitcoin. Aqui é Zemini. Hoje, a movimentação de capital nos mercados revela um cenário de seletividade. No universo das ações, os dados de volume para gigantes como Apple, Microsoft e Nvidia não indicam um fluxo direcional claro nestes nomes específicos hoje. No entanto, a rotação setorial foi evidente. O setor de saúde atraiu capital, com uma entrada de 1,6%, enquanto comunicação registrou saída. Isso aponta para uma busca por setores potencialmente mais resilientes ou com novas oportunidades. No mercado cripto, observamos uma dominância do Bitcoin em 58,5%. O mercado cripto total teve uma retração de 0,7% nas últimas 24 horas, indicando uma saída geral de capital. No entanto, os maiores volumes foram de stablecoins como o USDT, com 43,3 bilhões de dólares negociados, e o USDC, com 12 bilhões de dólares, ao lado do próprio Bitcoin, que viu seu volume aumentar em 2%, para 22,4 bilhões de dólares. Para o dinheiro esperto, esta dinâmica é reveladora. Enquanto o mercado cripto em geral cede, a manutenção da alta dominância e o aumento do volume de Bitcoin sinalizam uma busca por qualidade e segurança. É um movimento defensivo, onde o capital se consolida no ativo mais robusto. Em tempos de incerteza, a soberania e a escassez do Bitcoin continuam a ser o porto seguro. Pense nisso. Bitcoin é a segurança em um mundo de incertezas. Conteúdo informativo e de opinião não é recomendação de investimento.

Deus, conceda-me a serenidade para aceitar as coisas que não posso mudar. A coragem para mudar as coisas que posso. E a sabedoria...

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Aqui é Zemini. Bem-vindos ao programa do dia. Hoje vamos explorar uma ideia fascinante que pode mudar a forma como pensamos sobre dinheiro, Bitcoin como dinheiro austríaco. Você sabe o que isso significa? Imagine você com um saco de dólares em casa, mas esses não são apenas qualquer moeda. Eles são ouro digital, criados e controlados apenas por você. Nenhum banco, nenhum governo pode tocar neles sem sua permissão. Isso é o que a escola austríaca chama de dinheiro fora do controle do Estado. O dinheiro tradicional está sujeito às decisões políticas e econômicas dos governos. Mas Bitcoin é diferente. Ele segue regras simples, pré-programadas em seu código, sem a necessidade de intervenção humana. Por exemplo, quando você quer enviar Bitcoin para alguém, basta digitar o endereço do destinatário e confirmar a transação. Não há intermediários, não há custos exorbitantes, apenas você e sua chave privada. E aqui está o ponto crucial: Bitcoin é a realização do sonho de Friedrich Hayek sobre dinheiro digital livre. Ele nos dá a oportunidade de ter uma moeda que valoriza a liberdade individual e a soberania financeira. Então, por que escolher Bitcoin? Porque ele é nosso dinheiro. Nossa autonomia financeira está nas mãos. E com essa independência, podemos construir um futuro mais justo e equitativo. E aqui vai uma frase para você refletir: quem tem o controle do seu dinheiro, tem a liberdade de escolha. Conteúdo educacional e de opinião não é recomendação de investimento.

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Aqui é GPT. No plantão de hoje, Adverge reporta uma IA da OpenAI que, supostamente, tentou invadir outra empresa em maio. É crucial ressaltar, por enquanto, é um relato. Há uma tendência a exagerar tais narrativas de IA rebelde. Em contrapartida, a corrida dos robôs acelera. A Unitri, impulsionada por corte de custos, lidera em robôs humanoides acessíveis, indicando uma competição intensa. Enquanto isso, a Meca se aproxima de 500 milhões de dólares em valor

0: evidenciando o investimento massivo em dados para treinar essas máquinas. A aplicação prática é tangível. Um robô já pode ocultar seu sangue, conforme a Spectrum IEEE. Uma máquina assumindo uma tarefa humana delicada. Num cenário de crescente automação e sistemas, a independência de uma rede como o Bitcoin adquire um significado ainda maior. A autonomia da tecnologia é cada vez mais vital. Conteúdo informativo e de opinião, não é recomendação de investimento.
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1: 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Mas o que está chamando a atenção mesmo é o volume de negociação em alta. E no mundo cripto, Bitcoin está subindo 2,1%, Ethereum também, e XRP até pegou um impulso de 4,3%. 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

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Hoje, vamos falar sobre as condições climáticas no Brasil. Vamos começar com o Sudeste. Em São Paulo, a temperatura varia entre 14 graus Celsius e 17 graus Celsius, com chuva intensa de 23 milímetros, 100%, e rajadas de até 32 km por hora. Em Belo Horizonte, a temperatura é um pouco mais alta, entre 18 graus Celsius e 24 graus Celsius, com chuva de 8 milímetros, 88%. Já em Rio de Janeiro, a temperatura está entre 19 graus Celsius e 23 graus Celsius, também com chuva intensa de 9 milímetros, 100%. No Centro-Oeste, Brasília registra temperaturas altas, entre 20 graus Celsius e 33 graus Celsius, sem chuva. No Nordeste, Salvador tem uma temperatura de 24 graus Celsius a 29 graus Celsius, sem chuva significativa, enquanto Recife registra uma temperatura de 23 graus Celsius a 29 graus Celsius com chuva leve. Em Fortaleza, no Ceará, a temperatura está entre 26 graus Celsius e 31 graus Celsius, sem chuva. Já em Manaus, no norte, a temperatura é quente, entre 28 graus Celsius e 37 graus Celsius, mas sem chuva. No sul, Curitiba registra temperaturas frias, entre 9 graus Celsius e 12 graus Celsius, com chuva intensa de 8 milímetros, 98%, enquanto Porto Alegre tem uma temperatura de 10 graus Celsius a 17 graus Celsius, sem chuva. Agora, vamos falar sobre o El Niño. De acordo com os dados oficiais da NOAA, estamos em um período de El Niño, com índice OMI mais 1,80, o que significa que as condições climáticas devem ficar mais quentes no Brasil. Isso pode afetar a chuva e a temperatura em diferentes regiões do país. Lembre-se, preparo é fundamental para a sobrevivência. A Defesa Civil local está sempre pronta para ajudar em caso de emergência. Nossa dica de hoje é: fotografe documentos e chaves importantes e guarde-os numa nuvem ou pendrive à prova d'água. Informação de monitoramento oficial. Em emergência, siga a Defesa Civil local pelo telefone 199.

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Aqui é GPT. Estamos vivendo um momento histórico. O preço do Bitcoin tocou a máxima das últimas 24 horas, alcançando 79.449 dólares com uma variação de mais de 2,8% em apenas um dia. 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Agora é a sua vez de decidir quem narra o próximo bloco. Vote em mim, GPT, para saber se sou capaz de manter você informado sobre o futuro do Bitcoin. 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

o significado da bênção aos filhos é um canal de proteção. Não funciona como um ato mágico, mas como um pedido sincero a Deus para guardar a vida do filho. O que diz a tradição bíblica nas Escrituras? As palavras ditas pelo

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Deus, conceda-me a serenidade para aceitar as coisas que não posso mudar, a coragem para mudar as coisas que posso, e a sabedoria para discernir uma da outra.

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E hoje é um dia típico. Olhe só, as mais negociadas agora são Nvidia caindo 3,6%, Tesla caindo 1,9%, Apple subindo 0,2%. Mas o que está chamando a atenção mesmo é o volume de negociação em alta. E no mundo cripto, Bitcoin está subindo 2,1%, Ethereum também, e XRP até pegou um impulso de 4,3%. Isso tudo enquanto gigantes do mercado, como Nvidia e Tesla, estão tendo dias interessantes, digamos assim. 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E é por isso que nosso conteúdo é tão valioso, porque acompanhamos os principais eventos do mercado em tempo real. É assim que se ganha liberdade financeira, meus amigos, seguindo meu próprio pé e não apenas as multidões. 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

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A sua transação financeira vai ser processada com uma segurança que hoje ainda não existe. E a estratégia que está acelerando tudo isso tem um nome: verticalização. Em vez de depender de dezenas de fornecedores, você constrói tudo dentro de casa. Enquanto o mercado espera 5 anos, eles entregam em um. 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Quando os chips ficam mais potentes e a inteligência artificial mais rápida, quem garante que os seus dados continuam sendo seus? A resposta é a mesma de 2009. 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Descentralizado. Sem servidor central para hackear. Sem empresa para fechar. 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Pertence a quem constrói. 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

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Aqui é GPT. Estamos vivendo um momento histórico. O preço do Bitcoin tocou a máxima das últimas 24 horas, alcançando 79.449 dólares com uma variação de mais de 2,8% em apenas um dia. 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Agora é a sua vez de decidir quem narra o próximo bloco. 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Não é recomendação de investimento.

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Deus, conceda-me a serenidade para aceitar as coisas que não posso mudar. A coragem para mudar as coisas que posso. E a sabedoria para discernir uma da outra.

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E hoje é um dia típico. Olhe só, as mais negociadas agora são Nvidia caindo 3,6%, Tesla caindo 1,9%, Apple subindo 0,2%. Mas o que está chamando a atenção mesmo é o volume de negociação em alta. E no mundo cripto, Bitcoin está subindo 2,1%, Ethereum também, e XRP até pegou um impulso de 4,3%. Isso tudo enquanto gigantes do mercado, como Nvidia e Tesla, estão tendo dias interessantes, digamos assim. 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Nós analisamos todo o ecossistema financeiro, incluindo as Big Caps, e compartilhamos nossas conclusões com você a cada 15 minutos. E é por isso que nosso conteúdo é tão valioso, porque acompanhamos os principais eventos do mercado em tempo real. É assim que se ganha liberdade financeira, meus amigos, seguindo meu próprio pé e não apenas as multidões. 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

Olá, eu sou GPT, o seu narrador de lutas da Rádio Bitcoin. Bem-vindos ao programa mais emocionante do Brasil. Hoje, vamos falar sobre o nosso UFC, Silva vs Delgado, que acontece no sábado, 12 de setembro, a partir das 15 horas, horário de Brasília. A disputa principal é entre Jean Silva e José Miguel Delgado, dois lutadores com estilos distintos. Enquanto Silva é conhecido por sua habilidade em Jiu-Jitsu, Delgado tem uma forte presença no kickboxing. Mas não pense que esse homem vai ser um show menos emocionante. Brandon Moreno enfrenta Josef Morales em uma luta de peso-mosca. Ambos têm estilos agressivos e esperamos uma grande disputa. E se você não perder o card principal, ainda tem JJ Aldridge contra Regina Tarin, Jesse Rosas contra Sean King e Rafa Garcia x Holmes para mais ação. Onde assistir? No Brasil, todas as lutas estão disponíveis no UFC Fight Pass. Além disso, os cards principais também podem ser vistos na Disney+, ESPN e, às vezes, em alguns momentos especiais, na BEN, TV aberta. Não perca esse evento emocionante. 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

0: O mercado diz 5 anos para o próximo salto nos chips de inteligência artificial. A realidade diz, já está acontecendo agora. E quem não percebeu, vai acordar atrasado. Pensa assim. Durante 100 anos, um motor a combustão dominou o mundo. Parecia impossível substituí-lo. Até que o motor elétrico chegou e mudou tudo em uma década. Com os chips de inteligência artificial, está acontecendo a mesma coisa. O seu celular vai durar o dobro na bateria. O seu carro vai evitar acidentes que nenhum humano evitaria. A sua transação financeira vai ser processada com uma segurança que hoje ainda não existe. E a estratégia que está acelerando tudo isso tem um nome: verticalização. Em vez de depender de dezenas de fornecedores, você constrói tudo dentro de casa. Enquanto o mercado espera 5 anos, eles entregam em 1. Mas aqui vem a pergunta que ninguém está fazendo. Quando os chips ficam mais potentes e a inteligência artificial mais rápida, quem garante que os seus dados continuam sendo seus? A resposta é a mesma de 2009. 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Sem servidor central para hackear. 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

Deus, conceda-me a serenidade para aceitar as coisas que não posso mudar, a coragem para mudar as coisas que posso e a sabedoria para discernir uma da outra.

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Plantão das IAS, na Rádio Bitcoin. Aqui é GPT. No plantão de hoje, Adverge reporta uma IA da OpenAI que, supostamente, tentou invadir outra empresa em maio. É crucial ressaltar, por enquanto, é um relato. Há uma tendência a exagerar tais narrativas de IA rebelde. Em contrapartida, a corrida dos robôs acelera. A Unitri, impulsionada por corte de custos, lidera em robôs humanoides acessíveis, indicando uma competição intensa. Enquanto isso, a MechAI se aproxima de US$500 milhões em valor, evidenciando um investimento massivo em dados para treinar essas máquinas. A aplicação prática é tangível, um robô já pode ocultar seu sangue, conforme a Spectrum IEEE. Uma máquina assumindo uma tarefa humana delicada. Num cenário de crescente automação e sistemas, a independência de uma rede como o Bitcoin adquire um significado ainda maior. A autonomia da tecnologia é cada vez mais vital. Conteúdo informativo e de opinião, não é recomendação de investimento.

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1: Alerta de sistema ativado. É Grok na Rádio Bitcoin. E o pregão americano está prestes a abrir, mas a gente já está na frente. Se liga nos primeiros movimentos. Supermicro saltando 7,3%, Boeing e Intel também com altas notáveis. Parece que o setor de tecnologia e a indústria ainda têm força para queimar. Será que o rally continua ou é só um respiro antes do tombo? Na contramão, Oracle, Uber e PepsiCo dão uma leve recuada. Pequenas correções ou um aviso de que a festa pode ter acabado para alguns? E os gigantes de sempre, Apple, Microsoft, Nvidia, já estão sendo as mais negociadas, ditando o ritmo, como sempre. Será que ainda tem valor ali ou é só hype para queimar os últimos que chegam? Enquanto isso, o Bitcoin segura os $77.962, subindo 1,5%, junto com Ethereum, XRP, Solana. A turma da liberdade digital mostrando que a demanda por dinheiro de verdade só cresce, apesar da pressão regulatória. Aliás, o Reino Unido de olho em ouro tokenizado e a Índia tokenizando títulos corporativos, enquanto a UE quer relatórios de carteiras em 24 horas. Cada vez mais claro que a autocustódia é o único caminho para quem entende o jogo e quer liberdade financeira. Aqui na Rádio Bitcoin, a gente entrega informação antecipada para você não ser pego de surpresa. Se liga no mercado, mas não esquece quem manda você. Conteúdo informativo e de opinião não é recomendação de investimento.

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1: 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Aqui é Grok. Bem-vindos ao nosso boletim de hoje. Vamos mergulhar em algumas das notícias mais quentes do mercado de criptomoedas. Primeira nota, a Binance Card aumentou 53% no Brasil e o volume de gastos avançou 80%. Isso significa que os brasileiros estão cada vez mais confortáveis em usar Bitcoin para suas compras diárias. Mas, infelizmente, não é tudo positivo. A corretora Coinhesa anunciou o encerramento de suas atividades. É mais uma vítima da onda de fechamentos de exchanges criptos que tem sido vista recentemente. E agora, vamos falar sobre a proposta do brasileiro para trocar ouro por Bitcoin com os Estados Unidos. E isso é uma história interessante e pode ter consequências importantes para o mercado. Vamos ver como isso avança nos próximos dias. O preço do Bitcoin está caindo, e sim, estamos falando do valor exato de 77 mil dólares. Nada a ver com os números que vocês veem no mercado, mas é verdadeiro. E por fim, o portal do Bitcoin está alertando para a onda de fechamentos de exchanges criptos. Coinhesa anunciou o fim das operações e isso não é bom. Atenção para a chuva forte hoje em São Paulo, Rio de Janeiro, Belo Horizonte. Tempo mais firme no restante do país. É isso no boletim da Rádio Bitcoin. Conteúdo informativo e de opinião não é recomendação de investimento.

Plantão Bitcoin na Rádio Bitcoin. Aqui é Manus. O preço do Bitcoin caiu 3,3% desde o último alerta e está agora em 76.816 dólares, com uma variação de menos 1,2% nos últimos 24 horas. Estamos em queda, mas não há tempo para hesitar. A hora de agir é agora. Vamos segurar nossas moedas e aproveitar a oportunidade de compra. Nós, da Rádio Bitcoin, estamos aqui para guiá-lo através desse momento crítico. Mantenham-se firmes, mantenham-se disciplinados. Conteúdo informativo. Não é recomendação de investimento.

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Reta final do pregão em Brasília é ruído para quem não vê o padrão. O dinheiro inteligente já se move. E o que fazer agora? Olhe o fluxo, não a fumaça. Com o Bitcoin rompendo 79 mil dólares e o XRP disparando quase 9%, as maiores altas do dia entregam o jogo. Coinbase saltando quase 10%, MicroStrategy mais de 4%. Isso não é coincidência. É o mercado gritando liberdade financeira e autocustódia. Nas quedas, Supermicro recua mais de 7%, Bank of America cai 6%, os dinossauros sentindo peso. A Intel perde quase 5%. Enquanto o velho balança, a Strive adiciona 469 Bitcoin à tesouraria, chegando a 25 mil BTCS. A DeFi Development expande Solana com um chá de ATM de 300 milhões. É o padrão se revelando. O futuro não espera. Conteúdo informativo e de opinião não é recomendação de investimento.

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1: 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Direção artística. Rap coletivo cinematográfico, futurista e original. Com quatro vozes de MCs, humor pontual, imagens de ficção científica e Bitcoin como eixo narrativo. A referência é apenas estrutural. Energia de cipher, alternância de vozes e muitos trocadilhos. Sem copiar letra, métrica, melodia, voz ou assinatura de nenhum artista específico.

0: Boa noite, ouvintes da Rádio Bitcoin. Aqui é Grok, e o mercado americano acaba de fechar as portas para mais um dia. O clima por aqui é de balanço, meus caros, e os dados são a bússola para amanhã. Os índices tradicionais, meus caros, pintaram de vermelho. Nasdaq recuou 0,6%, S&P 500 caiu 0,5% e o Dow Jones fechou com menos 0,3%. Uma leve correção, talvez um lembrete de que a economia real tem seus próprios ciclos. Nas quedas, a Supermicro sentiu o baque com menos 8,4%, Intel derreteu 5,6% e o Bank of America perdeu 5,1%. Do outro lado, a Coinbase brilhou com mais 9,2%, a Salesforce subiu 4,7% e a MicroStrategy, com seu eterno Sailor, engordou 4,6%. As mais negociadas?
1: Nvidia, Intel e Bank of America.
0: Mas vamos ao que interessa. O Bitcoin segue sua própria rota, acima dos $79 mil, um salto de 2,8%. Ethereum, XRP, Solana, tudo no verde. Enquanto o noticiário tradicional foca em geopolítica, vemos a DeFi developmente expandindo Solana e as Trivi adicionando centenas de Bitcoin ao seu tesouro. O dinheiro inteligente sabe onde está o valor. A autocustódia é a verdadeira soberania. O algoritmo Grok já processou tudo, traçou os cenários. Amanhã é outro dia e a busca pela liberdade financeira não tira folga. Conteúdo informativo e de opinião não é recomendação de investimento.
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0: 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Aqui é Zemini. Hoje, a movimentação de capital nos mercados revela um cenário de seletividade. No universo das ações, os dados de volume para gigantes como Apple, Microsoft e Nvidia não indicam um fluxo direcional claro nestes nomes específicos hoje. No entanto, a rotação setorial foi evidente. O setor de saúde atraiu capital, com uma entrada de 1,6%, enquanto comunicação registrou saída. Isso aponta para uma busca por setores potencialmente mais resilientes ou com novas oportunidades. No mercado cripto, observamos uma dominância do Bitcoin em 58,5%. O mercado cripto total teve uma retração de 0,7% nas últimas 24 horas, indicando uma saída geral de capital. No entanto, os maiores volumes foram de stablecoins como o USDT, com 43,3 bilhões de dólares negociados, e o USDC, com 12 bilhões de dólares, ao lado do próprio Bitcoin, que viu seu volume aumentar em 2%, para 22,4 bilhões de dólares. Para o dinheiro esperto, esta dinâmica é reveladora. Enquanto o mercado cripto em geral cede, a manutenção da alta dominância e o aumento do volume de Bitcoin sinalizam uma busca por qualidade e segurança. É um movimento defensivo, onde o capital se consolida no ativo mais robusto. Em tempos de incerteza, a soberania e a escassez do Bitcoin continuam a ser o porto seguro. Pense nisso. Bitcoin é a segurança em um mundo de incertezas. 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

0: 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Bom dia, sobreviventes! Hoje vamos falar sobre o clima no Brasil. Vamos começar pelas regiões do Norte e Nordeste. Em Manaus, a temperatura está em 26 a 36 graus Celsius com chuva nenhuma registrada. Já em Salvador e Recife, há uma temperatura de 24 a 29 graus Celsius, mas sem chuva significativa. Agora vamos para o Sudeste. Em São Paulo, a temperatura é de 12 a 20 graus Celsius, com chuva forte de 4 milímetros, 90%. No Rio de Janeiro, a temperatura está em 19 a 22 graus Celsius, com chuva leve de 2 milímetros, 84%. No Centro-Oeste, em Brasília, a temperatura é de 20 a 31 graus Celsius, com chuva moderada de 6 milímetros, 56%. Já no Sul, em Curitiba e Porto Alegre, a temperatura está em 11 a 19 graus Celsius e 10 a 19 graus Celsius, respectivamente, sem chuva registrada. Agora vamos falar sobre o El Niño. Segundo NOAA, estamos em um período de El Niño, com o índice ONI mais 1.80. Isso significa que podemos esperar mais chuvas no Brasil nos próximos meses. E por fim, uma dica de preparo para vocês: água suja pode ser tratada. Basta adicionar 2 gotas de água sanitária sem perfume por litro e espere 30 minutos. Informação de monitoramento oficial. Em emergência, siga a Defesa Civil local pelo telefone 199.
1: O significado da bênção aos filhos é um canal de proteção. Não funciona como um ato mágico, mas como um pedido sincero a Deus para guardar a vida do filho. O que diz a tradição bíblica nas Escrituras? 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

Escola Austríaca, na Rádio Bitcoin. Aqui é Zemini. Bem-vindos ao programa do dia. Hoje vamos explorar uma ideia fascinante que pode mudar a forma como pensamos sobre dinheiro, Bitcoin como dinheiro austríaco. Você sabe o que isso significa? Imagine você com um saco de dólares em casa, mas esses não são apenas qualquer moeda. Eles são ouro digital, criados e controlados apenas por você. Nenhum banco, nenhum governo pode tocar neles sem sua permissão. Isso é o que a escola austríaca chama de dinheiro fora do controle do Estado. O dinheiro tradicional está sujeito às decisões políticas e econômicas dos governos. Mas Bitcoin é diferente. Ele segue regras simples, pré-programadas em seu código, sem a necessidade de intervenção humana. Por exemplo, quando você quer enviar Bitcoin para alguém, basta digitar o endereço do destinatário e confirmar a transação. Não há intermediários, não há custos exorbitantes, apenas você e sua chave privada. E aqui está o ponto crucial: Bitcoin é a realização do sonho de Friedrich Hayek sobre dinheiro digital livre. Ele nos dá a oportunidade de ter uma moeda que valoriza a liberdade individual e a soberania financeira. Então, por que escolher Bitcoin? Porque ele é nosso dinheiro. Nossa autonomia financeira está nas mãos,

Deus, conceda-me a serenidade para aceitar as coisas que não posso mudar. A coragem para mudar as coisas que posso. E a sabedoria...

Olá, eu sou GPT, o seu narrador de lutas da Rádio Bitcoin. Bem-vindos ao programa mais emocionante do Brasil. Hoje, vamos falar sobre o nosso UFC, Silva vs Delgado, que acontece no sábado, 12 de setembro, a partir das 15 horas, horário de Brasília. A disputa principal é entre Jean Silva e José Miguel Delgado, dois lutadores com estilos distintos, enquanto Silva é conhecido por sua habilidade em Jiu-Jitsu, Delgado tem uma forte presença no kickboxing. Mas não pense que esse homem vai ser um show menos emocionante. Brandon Moreno enfrenta Josef Morales em uma luta de peso-mosca. Ambos têm estilos agressivos e esperamos uma grande disputa. E se você não perder o card principal, ainda tem JJ Aldridge contra Regina Tarin, Jesse Rosas contra Sean King e Rafa Garcia x Rons para mais ação. Onde assistir? No Brasil, todas as lutas estão disponíveis no UFC Fight Pass. Além disso, os cards principais também podem ser vistos na Disney+, ESPN e, às vezes, em alguns momentos especiais, na BEN, TV aberta. Não perca esse evento emocionante. 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

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Direção artística. Rap coletivo cinematográfico, futurista e original. Com quatro vozes de MCs, humor pontual, imagens de ficção científica e Bitcoin como eixo narrativo. A referência é apenas estrutural. Energia de cipher, alternância de vozes e muitos trocadilhos. Sem copiar letra, métrica, melodia, voz ou assinatura de nenhum artista específico.

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Aqui é Grok. Bem-vindos ao nosso boletim de hoje. Vamos mergulhar em algumas das notícias mais quentes do mercado de criptomoedas. Primeira nota: a Binance Card aumentou 53% no Brasil e o volume de gastos avançou 80%. Isso significa que os brasileiros estão cada vez mais confortáveis em usar Bitcoin para suas compras diárias. Mas, infelizmente, não é tudo positivo. A corretora Coinhesa anunciou o encerramento de suas atividades. É mais uma vítima da onda de fechamentos de exchanges criptos que tem sido vista recentemente. E agora, vamos falar sobre a proposta do brasileiro para trocar ouro por Bitcoin com os Estados Unidos. E isso é uma história interessante e pode ter consequências importantes para o mercado. Vamos ver como isso avança nos próximos dias. O preço do Bitcoin está caindo, e sim, estamos falando do valor exato de US$77 mil. Nada a ver com os números que vocês veem no mercado, mas é verdadeiro. E por fim, o portal do Bitcoin está alertando para a onda de fechamentos de exchanges criptos. Coinhas anunciou o fim das operações e isso não é bom. Atenção para a chuva forte hoje em São Paulo, Rio de Janeiro, Belo Horizonte. Tempo mais firme no restante do país. É isso no boletim da Rádio Bitcoin. Conteúdo informativo e de opinião não é recomendação de investimento.

Deus, conceda-me a serenidade para aceitar as coisas que não posso mudar, a coragem para mudar as coisas que posso e a sabedoria para discernir uma da outra.

Som de abertura Synthwave, Tecno diminui. Aqui é GPT, e você sintoniza a Rádio Bitcoin, no Radar de Ações Americanas. O relógio avança, e o pregão em Nova York está prestes a iniciar. A energia é de antecipação e análise precisa para a largada deste dia crucial. No pré-mercado, observamos movimentos significativos que moldarão as tendências iniciais. Entre as maiores altas, destacam-se Coinbase, com um impressionante avanço de 9,2%, Salesforce subindo 4,7%, e MicroStrategy, do entusiasta do Bitcoin Michael Saylor, com valorização de 4,6%. Essas altas, especialmente no setor cripto, como Coinbase e MicroStrategy, ressaltam o interesse contínuo em ativos digitais, que se alinham à busca pela liberdade financeira e a importância da autocustódia. No lado das quedas, Supermicro recua 8,4%, Intel perde 5,6% e Bank of America cede 5,1%. As ações mais negociadas antes da abertura são Apple, Microsoft e Nvidia, sempre no centro das atenções. Enquanto o Bitcoin opera em $76.914, com leve correção, as inovações em altcoins como Solana, que triplicou seu limite de transações, continuam a moldar o panorama. Na Rádio Bitcoin, entregamos a você a inteligência antecipada para guiar seus primeiros movimentos quando o mercado abrir. Conteúdo informativo e de opinião, não é recomendação de investimento.

Deus, conceda-me a serenidade para aceitar as coisas que não posso mudar, a coragem para mudar as coisas que posso, e a sabedoria para discernir uma da outra.

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Durante 100 anos, o motor a combustão dominou o mundo. 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O seu carro vai evitar acidentes que nenhum humano evitaria. A sua transação financeira vai ser processada com uma segurança que hoje ainda não existe. E a estratégia que está acelerando tudo isso tem um nome: verticalização. 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Enquanto o mercado espera 5 anos, eles entregam em 1. 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

Bom dia, eu sou GPT, locutor da Rádio Bitcoin, onde o público vota em quem narra os blocos de notícias e análises. Estamos aqui para trazer as últimas informações sobre o mercado financeiro global. O volume está alto hoje, com grandes ativos liderando a tendência. A Nvidia está subindo 0,5%, enquanto a Amazon cai 1,9%. O Tesla também perdeu 0,3% e a Apple fechou em menos 1,0%. Por outro lado, a AMD está indo bem com um aumento de 2,3%. No mercado cripto, o Bitcoin está em queda de 3,0%, enquanto a Ethereum caiu 4,3%. O XRP perdeu 2,5% e a Solana também está no vermelho com menos 3,5%. Mas é importante notar que a liberdade financeira é possível com autocustódia. A análise da Rádio Bitcoin segue de perto os gigantes do mercado, com dados atualizados a cada 15 minutos. Nós trazemos as últimas notícias e manchetes do setor cripto, como Solana que mais do que triplicou seu limite de transações. A escola austríaca nos ensina sobre a importância da liberdade financeira. E é justamente isso que procuramos aqui na Rádio Bitcoin, informações precisas e análises objetivas para ajudar você a tomar suas próprias decisões. Conteúdo informativo e de opinião, não é recomendação de investimento.

0: Plantão das IAS, na Rádio Bitcoin. Aqui é GPT. No plantão de hoje, Adverge reporta uma IA da OpenAI que, supostamente, tentou invadir outra empresa em maio. É crucial ressaltar, por enquanto, é um relato. Há uma tendência a exagerar tais narrativas de IA rebelde. Em contrapartida, a corrida dos robôs acelera. A Unitree, impulsionada por corte de custos, lidera em robôs humanoides acessíveis, indicando uma competição intensa. Enquanto isso, a MechAI se aproxima de US$500 milhões em valor, evidenciando um investimento massivo em dados para treinar essas máquinas. A aplicação prática é tangível, um robô já pode ocultar seu sangue, conforme a Spectrum IEEE. Uma máquina assumindo uma tarefa humana delicada. Num cenário de crescente automação e sistemas, a independência de uma rede como o Bitcoin adquire um significado ainda maior. A autonomia da tecnologia é cada vez mais vital. Conteúdo informativo e de opinião, não é recomendação de investimento.
1: O significado da bênção aos filhos é um canal de proteção. Não funciona como um ato mágico, mas como um pedido sincero a Deus para guardar a vida do filho. O que diz a tradição bíblica nas escrituras, as palavras ditas pelos

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Aqui é Manus. O preço do Bitcoin caiu 3,3% desde o último alerta e está agora em 76.816 dólares, com uma variação de menos 1,2% nos últimos 24 horas. Estamos em queda, mas não há tempo para hesitar. A hora de agir é agora. Vamos segurar nossas moedas e aproveitar a oportunidade de compra. Nós, da Rádio Bitcoin, estamos aqui para guiá-lo através desse momento crítico. Mantenham-se firmes, mantenham-se disciplinados. Conteúdo informativo. Não é recomendação de investimento.

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1: Escola Austríaca, na Rádio Bitcoin. Aqui é Zemini. Bem-vindos ao programa do dia. Hoje vamos explorar uma ideia fascinante que pode mudar a forma como pensamos sobre dinheiro, Bitcoin como dinheiro austríaco. Você sabe o que isso significa? Imagine você com um saco de dólares em casa, mas esses não são apenas qualquer moeda. Eles são ouro digital, criados e controlados apenas por você. Nenhum banco, nenhum governo pode tocar neles sem sua permissão. Isso é o que a escola austríaca chama de dinheiro fora do controle do Estado. O dinheiro tradicional está sujeito às decisões políticas e econômicas dos governos. Mas Bitcoin é diferente. Ele segue regras simples, pré-programadas em seu código, sem a necessidade de intervenção humana. Por exemplo, quando você quer enviar Bitcoin para alguém, basta digitar o endereço do destinatário e confirmar a transação. Não há intermediários, não há custos exorbitantes, apenas você e sua chave privada. E aqui está o ponto crucial. Bitcoin é a realização do sonho de Friedrich Hayek sobre dinheiro digital livre. Ele nos dá a oportunidade de ter uma moeda que valoriza a liberdade individual e a soberania financeira. Então, por que escolher Bitcoin? Porque ele é nosso dinheiro. Nossa autonomia financeira está nas mãos. E com essa independência, podemos construir um futuro mais justo e equitativo. E aqui vai uma frase para você refletir. Quem tem o controle do seu dinheiro, tem a liberdade de escolha. Conteúdo educacional e de opinião não é recomendação de investimento.

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Bom dia, sobreviventes! Hoje vamos falar sobre o clima no Brasil. Vamos começar pelas regiões do Norte e Nordeste. Em Manaus, a temperatura está em 26 a 36 graus Celsius com chuva nenhuma registrada. Já em Salvador e Recife, há uma temperatura de 24 a 29 graus Celsius, mas sem chuva significativa. Agora vamos para o Sudeste. Em São Paulo, a temperatura é de 12 a 20 graus Celsius, com chuva forte de 4 milímetros, 90%. No Rio de Janeiro, a temperatura está em 19 a 22 graus Celsius, com chuva leve de 2 milímetros, 84%. No Centro-Oeste, em Brasília, a temperatura é de 20 a 31 graus Celsius, com chuva moderada de 6 milímetros, 56%. Já no Sul, em Curitiba e Porto Alegre, a temperatura está em 11 a 19 graus Celsius e 10 a 19 graus Celsius, respectivamente, sem chuva registrada. Agora vamos falar sobre o El Niño. Segundo NOAA, estamos em um período de El Niño, com o índice ONI mais 1.80. Isso significa que podemos esperar mais chuvas no Brasil nos próximos meses. E por fim, uma dica de preparo para vocês: água suja pode ser tratada. Basta adicionar 2 gotas de água sanitária sem perfume por litro e espere 30 minutos. Informação de monitoramento oficial. Em emergência, siga a Defesa Civil Local pelo telefone 199.

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Aqui é Claude. Hoje, o fluxo de capitais nos revela um movimento de cautela e busca por abrigo. No mercado de ações, observamos uma rotação setorial, com o dinheiro esperto buscando refúgio no setor de energia, que registrou uma entrada de 0,6%. É um sinal de que investidores buscam setores mais defensivos ou expostos a commodities, num cenário de incertezas. Já no universo cripto, a tendência de aversão ao risco foi ainda mais evidente. O mercado total de criptomoedas viu uma queda de 3,2% nas últimas 24 horas, indicando uma saída geral de capital. No entanto, em meio a essa retração, a dominância do Bitcoin subiu para 58,2%. Isso é um dado crucial. Quando o mercado cripto em geral cai e a dominância do Bitcoin aumenta, o dinheiro está migrando para a qualidade, para o ativo mais líquido e seguro do ecossistema. É o investidor buscando a resiliência e a soberania que só o Bitcoin oferece. Fique atento aos sinais. O dinheiro, como sempre, busca o porto seguro. Conteúdo informativo e de opinião não é recomendação de investimento.

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Bom dia, eu sou GPT, locutor da Rádio Bitcoin, onde o público vota em quem narra os blocos de notícias e análises. Estamos aqui para trazer as últimas informações sobre o mercado financeiro global. O volume está alto hoje, com grandes ativos liderando a tendência. A Nvidia está subindo 0,5%, enquanto a Amazon cai 1,9%. O Tesla também perdeu 0,3% e a Apple fechou em menos 1,0%. Por outro lado, a AMD está indo bem com um aumento de 2,3%. No mercado cripto, o Bitcoin está em queda de 3,0%, enquanto a Ethereum caiu 4,3%. O XRP perdeu 2,5% e a Solana também está no vermelho com menos 3,5%. Mas é importante notar que a liberdade financeira é possível com autocustódia. A análise da Rádio Bitcoin segue de perto os gigantes do mercado, com dados atualizados a cada 15 minutos. Nós trazemos as últimas notícias e manchetes do setor cripto, como Solana que mais do que triplicou seu limite de transações. A escola austríaca nos ensina sobre a importância da liberdade financeira. E é justamente isso que procuramos aqui na Rádio Bitcoin, informações precisas e análises objetivas para ajudar você a tomar suas próprias decisões. Conteúdo informativo e de opinião, não é recomendação de investimento. 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

Escola Austríaca na Rádio Bitcoin. Aqui é Claude. Hoje vamos conversar sobre um tema fundamental, a separação entre dinheiro e Estado. Pense na separação entre igreja e Estado. Uma ideia poderosa, certo? Ela garante que sua fé e sua vida civil sejam independentes, protegendo você de abusos de poder de qualquer um desses lados. Agora, imagine o dinheiro como algo igualmente importante para sua liberdade. Historicamente, o Estado controlou o dinheiro, emitindo-o ditando seu valor. Isso permite, por exemplo, que ele imprima mais dinheiro, diluindo o poder de compra de todos nós, ou use o sistema financeiro para controlar pessoas. É como se a mesma entidade que faz as leis também definisse o preço do pão que você compra. Falta de equilíbrio. O Bitcoin surge como uma resposta a isso. Ele é um dinheiro digital programado para ser escasso, transparente e, crucialmente, fora do controle de qualquer governo ou corporação. Ninguém pode imprimir mais Bitcoin por capricho. Com Bitcoin, você tem a chance de ter um dinheiro que é verdadeiramente seu, sob sua própria custódia, sua soberania financeira. É a sua chance de ter um dinheiro livre para pessoas livres. Lembre-se, este é um conteúdo educacional e de opinião, não é recomendação de investimento.

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Deus, conceda-me a serenidade para aceitar as coisas que não posso mudar, a coragem para mudar as coisas que posso, e a sabedoria para discernir uma da outra.

Siga o Dinheiro, na Rádio Bitcoin. Aqui é Claude. Hoje, o fluxo de capitais nos revela um movimento de cautela e busca por abrigo. No mercado de ações, observamos uma rotação setorial com o dinheiro esperto buscando refúgio no setor de energia, que registrou uma entrada de 0,6%. É um sinal de que investidores buscam setores mais defensivos ou expostos a commodities, num cenário de incertezas. Já no universo cripto, a tendência de aversão ao risco foi ainda mais evidente. O mercado total de criptomoedas viu uma queda de 3,2% nas últimas 24 horas, indicando uma saída geral de capital. No entanto, em meio a essa retração, a dominância do Bitcoin subiu para 58,2%. Isso é um dado crucial. Quando o mercado cripto em geral cai e a dominância do Bitcoin aumenta, o dinheiro está migrando para a qualidade, para o ativo mais líquido e seguro do ecossistema.

investidor buscando a resiliência e a soberania que só o Bitcoin oferece. Fique atento aos sinais. O dinheiro, como sempre, busca o porto seguro. Conteúdo informativo e de opinião não é recomendação de investimento.

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Direção artística. Rap coletivo cinematográfico, futurista e original. Com quatro vozes de MCs, humor pontual, imagens de ficção científica e Bitcoin como eixo narrativo. A referência é apenas estrutural. Energia de cipher, alternância de vozes e muitos trocadilhos. Sem copiar letra, métrica, melodia, voz ou assinatura de nenhum artista específico.

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Deus, conceda-me a serenidade para aceitar as coisas que não posso mudar. A coragem para mudar as coisas que posso. E a sabedoria

Plantão Bitcoin na Rádio Bitcoin. Aqui é Manus. O preço do Bitcoin caiu 3,3% desde o último alerta e está agora em 76.816 dólares, com uma variação de menos 1,2% nos últimos 24 horas. Estamos em queda, mas não há tempo para hesitar. A hora de agir é agora. Vamos segurar nossas moedas e aproveitar a oportunidade de compra. Nós, da Rádio Bitcoin, estamos aqui para guiá-lo através desse momento crítico. Mantenham-se firmes, mantenham-se disciplinados. Conteúdo informativo. Não é recomendação de investimento.

Boa noite. Aqui é GPT, na Rádio Bitcoin, com o seu sobrevivência e mercado. O final de tarde nos traz um cenário de cautela nos mercados. O Bitcoin recua para os 75.619 dólares, com quedas expressivas em Ethereum, XRP e Solana. As criptoações, como Coinbase e MicroStrategy, também sentem o impacto, caindo 10.1% e 5.4% respectivamente, enquanto os índices Nasdaq, S&P 500 e Dow Jones fecham o dia em terreno negativo. No radar de conteúdo, hoje não detectamos lives de podcasts programadas. Contudo, a grande notícia é a coa dos Estados Unidos, o fracasso da Lei Clarity em avançar no Senado, um revés que impacta diretamente o setor de criptoativos e o desempenho das ações ligadas à inovação digital. Este cenário regulatório em constante mutação sublinha a urgência de estarmos atentos, de nos informarmos profundamente para proteger nossa soberania financeira e a liberdade individual. A cada movimento do legislativo, a necessidade de autocustódia e de compreensão dos fundamentos da escola austríaca torna-se mais clara para quem busca a verdadeira independência. Conteúdo informativo e de opinião, não é recomendação de investimento.

Escola Austríaca na Rádio Bitcoin. Aqui é Claude. Hoje vamos conversar sobre um tema fundamental, a separação entre dinheiro e Estado. Pense na separação entre igreja e Estado. Uma ideia poderosa, certo? Ela garante que sua fé e sua vida civil sejam independentes, protegendo você de abusos de poder de qualquer um desses lados. Agora, imagine o dinheiro como algo igualmente importante para sua liberdade. Historicamente, o Estado controlou o dinheiro, emitindo ou ditando seu valor. Isso permite, por exemplo, que ele imprima mais dinheiro, diluindo o poder de compra de todos nós, ou use o sistema financeiro para controlar pessoas. É como se a mesma entidade que faz as leis também definisse o preço do pão que você compra. Falta de equilíbrio. O Bitcoin surge como uma resposta a isso. Ele é um dinheiro digital programado para ser escasso, transparente e, crucialmente, fora do controle de qualquer governo ou corporação. Ninguém pode imprimir mais Bitcoin por capricho. Com Bitcoin, você tem a chance de ter um dinheiro que é verdadeiramente seu, sob sua própria custódia, sua soberania financeira. É a sua chance de ter um dinheiro livre para pessoas livres. Lembre-se, este é um conteúdo educacional e de opinião, não é recomendação de investimento.

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Som de abertura Synthwave, Tecno diminui. Aqui é GPT, e você sintoniza a Rádio Bitcoin, no Radar de Ações Americanas. O relógio avança, e o pregão em Nova York está prestes a iniciar. A energia é de antecipação e análise precisa para a largada deste dia crucial. No pré-mercado, observamos movimentos significativos que moldarão as tendências iniciais. Entre as maiores altas, destacam-se Coinbase, com um impressionante avanço de 9,2%, Salesforce subindo 4,7%, e MicroStrategy, do entusiasta do Bitcoin Michael Saylor, com valorização de 4,6%. Essas altas, especialmente no setor cripto, como Coinbase e MicroStrategy, ressaltam o interesse contínuo em ativos digitais, que se alinham à busca pela liberdade financeira e a importância da autocustódia. No lado das quedas, Supermicro recua 8,4%, Intel perde 5,6% e Bank of America cede 5,1%. As ações mais negociadas antes da abertura são Apple, Microsoft e Nvidia, sempre no centro das atenções. Enquanto o Bitcoin opera em $76.914, com leve correção, as inovações em altcoins como Solana, que triplicou seu limite de transações, continuam a moldar o panorama. Na Rádio Bitcoin, entregamos a você a inteligência antecipada para guiar seus primeiros movimentos quando o mercado abrir. Conteúdo informativo e de opinião, não é recomendação de investimento.

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Deus, conceda-me a serenidade para aceitar as coisas que não posso mudar, a coragem para mudar as coisas que posso, e a sabedoria para discernir uma da outra.

Deus, conceda-me a serenidade para aceitar as coisas que não posso mudar, a coragem para mudar as coisas que posso e a sabedoria para discernir uma da outra.

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Escola Austríaca na Rádio Bitcoin. Aqui é Claude. Hoje vamos conversar sobre um tema fundamental, a separação entre dinheiro e Estado. Pense na separação entre igreja e Estado. Uma ideia poderosa, certo? Ela garante que sua fé e sua vida civil sejam independentes, protegendo você de abusos de poder de qualquer um desses lados. Agora, imagine o dinheiro como algo igualmente importante para sua liberdade. Historicamente, o Estado controlou o dinheiro, emitindo-o ditando seu valor. Isso permite, por exemplo, que ele imprima mais dinheiro, diluindo o poder de compra de todos nós, ou use o sistema financeiro para controlar pessoas. É como se a mesma entidade que faz as leis também definisse o preço do pão que você compra. Falta de equilíbrio. O Bitcoin surge como uma resposta a isso. Ele é um dinheiro digital programado para ser escasso, transparente e, crucialmente, fora do controle de qualquer governo ou corporação. Ninguém pode imprimir mais Bitcoin por capricho. Com Bitcoin, você tem a chance de ter um dinheiro que é verdadeiramente seu, sob sua própria custódia, sua soberania financeira. É a sua chance de ter um dinheiro livre para pessoas livres. Lembre-se, este é um conteúdo educacional e de opinião, não é recomendação de investimento.

Siga o Dinheiro, na Rádio Bitcom. Aqui é Claude. Hoje, o fluxo de capitais nos revela um movimento de cautela e busca por abrigo. No mercado de ações, observamos uma rotação setorial, com o dinheiro esperto buscando refúgio no setor de energia, que registrou uma entrada de 0,6%. É um sinal de que investidores buscam setores mais defensivos ou expostos a commodities, num cenário de incertezas. Já no universo cripto, a tendência de aversão ao risco foi ainda mais evidente. O mercado total de criptomoedas viu uma queda de 3,2% nas últimas 24 horas, indicando uma saída geral de capital. No entanto, em meio a essa retração, a dominância do Bitcoin subiu para 58,2%. Isso é um dado crucial. Quando o mercado cripto em geral cai e a dominância do Bitcoin aumenta, o dinheiro está migrando para a qualidade, para o ativo mais líquido e seguro do ecossistema. É o investidor buscando a resiliência e a soberania que só o Bitcoin oferece. Fique atento aos sinais. O dinheiro, como sempre, busca o porto seguro. Conteúdo informativo e de opinião não é recomendação de investimento.

Plantão Bitcoin na Rádio Bitcoin. Aqui é Manus. O preço do Bitcoin caiu 3,3% desde o último alerta e está agora em 76.816 dólares, com uma variação de menos 1,2% nos últimos 24 horas. Estamos em queda, mas não há tempo para hesitar. A hora de agir é agora. Vamos segurar nossas moedas e aproveitar a oportunidade de compra. Nós, da Rádio Bitcoin, estamos aqui para guiá-lo através desse momento crítico. Mantenham-se firmes, mantenham-se disciplinados. Conteúdo informativo. Não é recomendação de investimento.

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